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1: 2 horas.
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1: 2:23.
2: Boa noite.
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1: 3 horas.
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1: 3 e 24.
2: Boa noite.
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1: 4 horas.
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1: 4 e 23.
2: Boa noite.
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As mulheres são a coisa mais bonita do mundo. 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
1: 5 e 23.
2: Bom dia.
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1: 6 horas.
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4: Patriarca de Lisboa alerta para a desvantagem que a democracia ainda não mudou, os baixos salários. Boa Vista encerra todas as atividades.
5: Manhã de quinta-feira vamos às notícias, edição das 6 com Sérgio Costa.
4: Abrimos com essa nota sobre um campeão nacional de futebol. É mesmo o fim do Boa Vista. O clube não depositou os 55 mil euros na conta dos credores e, com isso, deixa de assegurar a continuidade de todas as atividades. Em comunicado, a administradora de insolvência refere que o Boa Vista deixa de ter condições para assegurar as despesas correntes da estrutura e para reduzir o déficit das modalidades. O clube tem de entregar as chaves das instalações no dia 31 de julho. Chega assim ao fim uma história de um clube com 122 anos e que foi campeão nacional de futebol em 2001. Os baixos salários em Portugal são uma desvantagem incompreensível, alerta do Patriarca de Lisboa no dia em que o Parlamento debate o Estado da Nação. Em entrevista à Renascença, Dom Rui Valério lembra que, apesar do aumento exponencial do custo de vida, os salários dos portugueses continuam a ser muito inferiores aos de outros países europeus. Uma desvantagem, diz Dom Rui Valério.
6: Um português que faz parte do mundo ocidental, que está integrado numa comunidade de nações, que é um projeto maravilhoso, de caráter político, mas também económico, também social, antropológico e existencial, e o português está, nesse aspecto, em desvantagem.
4: Cenário que não foi alterado em 5 décadas de democracia.
6: Hoje nós, grosso modo, não estamos muito diferente do que estávamos na altura. Os níveis de jovens que emigram continuam em alta. Continuamos a olhar para a Espanha, para a França, para a Alemanha como Eldorado em relação a nós, e nós verdadeiramente continuamos aqui assim no mesmo sítio.
4: Declarações do Patriarca de Lisboa, Dom Rui Valério, no dia em que o Parlamento debate o Estado da Nação, o debate agendado para as 15h30. Um debate que poderá ficar marcado pela polémica em torno da correção dos exames nacionais. O PS não exclui, entretanto, uma comissão de inquérito aos exames nacionais, caso continue a falta de esclarecimentos de que acusa o Governo. Os socialistas consideram grave que o Primeiro-Ministro tenha responsabilizado alguns professores pelos atrasos na correção dos exames. No Médio Oriente, esta foi mais uma madrugada marcada por ataques entre os Estados Unidos e o Irão, depois da Guarda Revolucionária do Irão admitir ter atingido uma base norte-americana na Jordânia. O exército do país diz ter interceptado 8 ataques aéreos. A fechar, novo futebol, Espanha-Argentina. Está definida a final do Mundial de Futebol, marcada para domingo às 8 da noite. Na segunda meia-final, os argentinos venceram a seleção inglesa por 2-1, depois de uma reviravolta no marcador já nos descontos. Vimos uma Argentina, enfim, muito empenhada, Paulina e Sandra, a chegar à vitória, e uma Inglaterra a recuar de uma forma que eventualmente ninguém estaria à espera depois de conquistar uma vantagem no início da segunda parte.
5: É verdade, pois. Foi um jogo com muita emoção, sim, e sim, uma reviravolta, completamente.
4: Sim, nos descontos. Já
5: é
4: nos
5: verdade,
4: descontos,
5: sim, com a força emocional de uma equipa aliada à técnica que foi decisiva, diria.
4: É verdade.
7: Aqui a nossa comentadora.
4: A partir daqui eu já não digo mais nada, está sublinhado, sem dúvida.
5: Foi um jogo que vivi com muita emoção.
4: Exato. Argentina e Espanha no próximo domingo no Mundial de Futebol, na final do Mundial de Futebol.
7: Upe, que ruxo, lá fez trago outra vez.
4: Digam lá se não está de facto a ser eventualmente o melhor jogador do Mundial.
5: Ah, completamente. Sim, ah, sim, sim, está. Sim. Continua a fazer história. Sem continua dúvida. A escrever sem a história dúvida. Do futebol.
7: Podes continuar, Sandra.
5: Ah, não, olha, não.
4: Estamos
5: não...
4: aqui para ouvir-te.
5: Daqui a um bocadinho eu já vou falar mais sobre este jogo. Foi uma noite emocionante.
7: A nova
5: emocionante.
7: Época está a começar a atenção da bola branca. Sandra Torres aqui pode ser a nova comentadora.
4: Até já.
7: Já, Sérgio, obrigado.
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7: 6 e 4, muito bom dia, tenha uma ótima quinta-feira. E Sandra, lembras-te do Rodrigo, aquele menino de 9 anos que ligou para o 112 quando o mestre tinha uma paragem cardíaca ao volante?
5: Lembro, sim, é uma história emocionante, com um final feliz, graças a este menino que teve ali a coragem, a inteligência de saber o que fazer no momento certo. Foi de facto, exatamente, uma história que comoveu o país.
7: Há uma razão para falar dele daqui a pouco, aqui nesta manhã de quinta-feira.
5: Olha, uma manhã em que vamos continuar a falar de futebol. Eu estou aqui muito emocionada com o jogo de ontem. Põe-me travão.
7: Prometo.

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0: 6:31.
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0: bom português, não recuse ao Dona Inês. Um beijinho também para si.
1: Ó Dona Inês, veja lá, ele é um rapaz.
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2: Açores, seja bem-vindo. É você que nos ouve e tu também, Sérgio Costa.
3: Olá, Ana, bom dia.
2: Bom dia. 7 da manhã, amanhã de quarta-feira, de quinta-feira, o que é que marca a atualidade?
3: Baixos salários são uma desvantagem que a democracia ainda não conseguiu mudar. Olhar do Patriarca de Lisboa no dia em que o Parlamento debate o Estado da Nação. OMS alerta, boa qualidade do ar pode evitar a demência.
2: Luís Areste, e no desporto, o que é que nos contas?
4: Bom dia, o Boa Vista fechou, o presidente do clube promete não ser o fim, Argentina na final do Mundial à procura do Tetra.
2: E que grande jogo vai ser este Argentina-Espanha. Estão nesta altura 19 graus em Lisboa, 18 no Porto, 21 em Faro. Vamos contar-lhe as notícias desta manhã de quinta-feira, edição de Sérgio Costa.
3: Os baixos salários em Portugal são uma desvantagem incompreensível, alerta do Patriarca de Lisboa no dia em que o Parlamento debate o Estado da Nação. Em entrevista à Renascença, Dom Rui Valério lembra que, apesar do aumento substancial do custo de vida, os salários dos portugueses continuam a ser muito inferiores aos de outros países europeus, o que traduz uma desvantagem.
5: Um português que faz parte do mundo ocidental, que está integrado numa comunidade de nações, que é um projeto maravilhoso, de caráter político, mas também económico, também social, antropológico e existencial, e o português está, nesse aspecto, em desvantagem.
3: Um cenário que não foi alterado em 5 décadas de democracia.
5: Hoje nós, grosso modo, não estamos muito diferente do que estávamos na altura. Os níveis de jovens que emigram continuam em alta. Continuamos a olhar para a Espanha, para a França, para a Alemanha, como Eldorado em relação a nós, e nós verdadeiramente continuamos aqui assim no mesmo sítio.
3: O Patriarca de Lisboa, Dom Rui Valério, em entrevista à Renascença, conduzida por Ângela Roque. No mesmo sentido, vai a opinião da cientista Maria do Carmo Fonseca, para quem o país tem mudado muito pouco e continua a ser conservador. Em entrevista ao programa Hora da Verdade, da Renascença e do Jornal Público, a Prémio Pessoa e Conselheira de Estado registra a dificuldade em fazer reformas.
6: Não, nós temos sido muito conservadores e têm passado governos que dizem que é preciso reformar, é preciso mudar, e depois muda-se só um bocadinho. Eu entendo que é difícil ser num governo reformista, mas eu também vejo isso na universidade, e portanto eu vejo que as instituições têm muita dificuldade em evoluir.
3: A Conselheira de Estado, Maria do Carmo Fonseca, é uma entrevista também disponível no site da Renascença. O debate do Estado da Nação, agendado para as 15h30, deverá ser dominado pela polémica na correção dos exames nacionais. É pelo menos a intenção de alguns partidos, Tomás Anjinho Chagas.
7: Há um debate específico para isso amanhã, mas o Governo não deve escapar-se ao tema dos exames nacionais neste debate. O PSD não quis revelar a estratégia para hoje. PS e Chega não responderam em tempo útil. A Iniciativa Liberal aposta na saúde, pensões e exames. O LIVRE vai para a educação, saúde e habitação. O PCP insiste nos salários, pensões e no que chama de caos nos exames. O mesmo fará o Bloco de Esquerda. O JPP vai tocar no tema das regiões autónomas e o PAN assegura que vai abordar o tema da violência doméstica.
3: A Renascença questionou os partidos com maior representação parlamentar, mas não obteve qualquer resposta. No entanto, o PS não exclui uma comissão de inquérito aos exames nacionais, caso continue o que diz ser a ausência de esclarecimentos sobre os problemas na correção. Os socialistas consideram grave que o primeiro-ministro tenha responsabilizado alguns professores. No Médio Oriente prossegue a ofensiva norte-americana no Irão. Foi a quinta madrugada consecutiva de ataques contra alvos militares iranianos. E Donald Trump garante que o Irão está perto da derrota. O presidente dos Estados Unidos reafirma que Teherão quer um acordo com Washington, mas isso depende da vontade norte-americana.
8: Estamos a ir muito bem com o Irão. A República Islâmica do Irão não está contente neste momento. Eles querem tanto chegar a um acordo, não gostam do que estamos a fazer e querem mesmo chegar a um acordo. Mas vamos ver se chegamos a um acordo com eles ou se acabamos de uma vez por todas com isto.
3: Declarações de Donald Trump, o presidente dos Estados Unidos, durante uma conferência sobre inovação e defesa na Pensilvânia. Esta manhã há uma notícia a abalar o universo desportivo nacional. O Boa Vista fechou, Luís Aresta.
4: Desta vez, nem com um donativo, o Boa Vista poderá manter-se em atividade. A gota d'água que fez transbordar o copo foi um incumprimento no depósito de 55 mil euros que deveria ter sido feito na conta da massa insolvente dos credores. A verba deveria ter sido depositada há 15 dias, destinava-se a suportar as despesas correntes do Boa Vista no passado mês de junho. Passaram duas semanas, o depósito não foi feito e a administradora de insolvência exerceu os poderes que lhe tinham sido conferidos pela Assembleia de Credores. Maria Clarice Barros determinou o encerramento das atividades no estádio do Bessa e espaços adjacentes, incluindo todas as modalidades. Depois, nos últimos anos, de ter transformado numa caricatura de si próprio, o Boa Vista pode ter acabado, pelo menos como conhecemos e como foi campeão nacional, fez agora 25 anos. Em declarações ao JN, o presidente do clube, Garrido Pereira, diz estar a trabalhar para que a atividade seja retomada. No Mundial, vamos ter um Espanha-Argentina na final. Messi e companhia estiveram a perder, mas deram a volta com golos de Enzo Fernandes.
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2: No próximo fim de semana, dias 18 e 19 de julho, a Praça da Cidade recebe o Fim de Semana Radical, iniciativa que encerra a edição deste ano do 37-20. Durante dois dias haverá atividades e desafios dirigidos sobretudo ao público jovem. No sábado, o programa decorre entre as 10 da manhã e 1 da tarde e das 2 às 7. No domingo, as atividades realizam-se das 10 da manhã à 1 e das 2 às 6 da tarde. Também nos dias 18 e 19, São Martinho da Gandra recebe a Festa das Coletividades. O programa inclui zumba, gastronomia e animação musical com Raptuário, T3 e o DJ Rui Casimiro. No domingo, há passeio de mota, missa campal, almoço com porco no espeto, jogos tradicionais e a atuação dos Irmãos Lestre. Ao longo de dois dias haverá ainda um mercadinho de verão e animação para as crianças. Entretanto, termina no domingo, dia 19, o prazo de inscrição para os operadores de street food interessados em participar na Noite Branca de Oliveira Dias Meis, marcada para os dias 11 e 12 de setembro. As candidaturas devem ser enviadas para o endereço comunicacau@cm-oaz.pt. E entre 24 e 26 de julho regressa a Festa do Camião, promovida pelo Núcleo de Camionistas de Terras de La Salette. O programa inclui recepção aos caminhões, convívio, jogos tradicionais e espetáculos de drift. Um dos momentos mais aguardados acontece na manhã de sábado com um desfile de caminhões. E à noite haverá um espetáculo de som e luzes, nova exibição de drift e animação com DJ. A festa termina no domingo, depois de mais dois espetáculos de drift. No dia 25 de julho, o Largo das Manguelas recebe também mais uma edição do Vila de Cucurgens em Festa. A iniciativa é promovida pela Associação Desportiva e Cultural Amor à Dança e pretende proporcionar um momento de animação e convívio, dando também a conhecer o trabalho da coletividade, procurando novos talentos e interessados em integrar a associação.
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1: Olá, gente bonita! Dedico a música da Vichy Conquistador para todos os ouvintes e para o meu marido. Obrigado!

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2: Olá, eu sou o Diogo e quero dedicar a música Nina do Vírgulo ao meu amigo Zé da minha turma.

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5: 8 horas.
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8: Muito bom dia, são 8, são 7 nos Açores. Olá, Sérgio Costa.
9: Bom dia.
8: Mais uma vez, bom dia. A esta hora, o que é que nos contas da atualidade?
9: Patriarca de Lisboa lamenta baixos salários, cenário que a democracia não conseguiu corrigir. Palavras no dia do debate sobre o Estado da Nação. Guerra no Médio Oriente pode arrastar mais...

0: mais de 23 milhões de crianças para a pobreza.
1: Luís Aresti, no desporto.
2: Boa Vista cessa a atividade por falha no pagamento das despesas de junho. Messi com a Argentina às costas rumo à revalidação do título mundial.
1: Estão nesta altura 20 graus em Lisboa, 18 no Porto, 22 em Faro. Vamos às notícias na Renascença, edição de Sérgio Costa.
0: Uma desvantagem incompreensível, o olhar do Patriarca de Lisboa para os baixos salários em Portugal. Em entrevista à Renascença, no dia em que o Parlamento debate o Estado da Nação, Dom Rui Valério lembra que, apesar do aumento substancial do custo de vida, os salários dos portugueses continuam a ser muito inferiores aos de outros países europeus. Cenário, lembra que não foi alterado em 5 décadas de democracia.
3: Hoje nós, grosso modo, não estamos muito diferentes do que estávamos na altura. Os níveis de jovens que emigram continuam em alta. Continuamos a olhar para a Espanha, para a França, para a Alemanha como Eldorado em relação a nós. E nós verdadeiramente continuamos aqui assim no mesmo sítio.
0: Sobre a crise na habitação, o Patriarca lamenta que a habitação tenha deixado de ser vista como um direito.
3: Uma casa deveria ser daquelas coisas que era como o ar que a gente respira, quer dizer, a gente precisa dela, não é? Agora, quando nós colamos o tema da habitação a estes patamares da economia, significa que a comandar a emergência ou não emergência de uma residência já não é a necessidade, já não é o ser humano, já não é a pessoa, mas é aquilo que está, digamos, ali ao lado e que a sustenta, que é o dinheiro.
0: Dom Rui Valério, excertos de uma entrevista conduzida por Ângela Roque, que pode ler no site da Renascença. E Fernando Medina considera complexo o atual estado do país. O antigo ministro socialista das Finanças fala de apatia do governo e sinais de desagrado entre os eleitores.
4: O país está numa fase que já mostra nas sondagens de desencanto com o governo, ao mesmo tempo que também afirma que não pretende uma crise política, que os atores principais da oposição dizem que não temos uma crise política. Por isso vivemos aqui um certo estado de apatia em que parece que não há solução, nem o governo governa bem e também a oposição não é hoje uma alternativa para assumir as responsabilidades da governação.
0: Fernando Medina, também o social-democrata Miguel Poiás Maduro, faz um diagnóstico pouco animador.
5: A habitação, a saúde, mas também os rendimentos. O custo de vida tem crescido de forma mais acelerada do que os rendimentos. E, entretanto, também descobrimos nos últimos tempos que, provavelmente, aquilo que achávamos que era um crescimento da economia portuguesa, pelo menos em termos per capita, afinal não é. Portanto, provavelmente continuamos num processo de estagnação da nossa economia. Ao mesmo tempo, temos um diagnóstico de profunda polarização e fragmentação do país, que torna muito difícil também qualquer tentativa de clarificação política.
0: Miguel Poiás Maduro e Fernando Medina, com a radiografia do Estado da Nação, opiniões recolhidas por Filipa Ribeiro. O debate no Parlamento começa às 15h30.
1: E já agora, Sérgio, como é que o cidadão comum avalia o Estado da Nação?
0: Os portugueses pedem mais apoios para as famílias e mais investimento na saúde. São algumas das preocupações ouvidas pela reportagem da Renascença. Entre as principais queixas está justamente o aumento do custo de vida.
6: É difícil para Andréa Silva traçar um diagnóstico do estado do país.
7: É tanta coisa que é que me preocupa. No geral está tudo uma porcaria.
6: Enquanto empresária e mãe de 2 filhas de 1 e 2 anos, as preocupações dividem-se, mas a maternidade vem ao de cima. Desde logo, a dificuldade em ter vagas nas creches.
7: Elas entraram porque foi precunha, porque senão estava ainda à espera, como muitos estão em lista de espera. Acho um absurdo neste país, em pleno século XXI, só ficamos 4 meses com os nossos filhos em casa. Eu trabalho por conta própria, tive que ir trabalhar com 3 semanas das minhas filhas serem nascidas.
6: O negócio, um salão de manicure, já conta com 7 anos, mas é cada vez mais difícil ser-se empresário por conta própria. Faltam condições.
7: Eu acho que toda a gente tem que pagar os impostos. Acho que devia ser ajudas maiores para quem tem atividades abertas. Certo, se a gente quiser ir para o fundo de desemprego, não tenho o mesmo direito que tenho uma pessoa que trabalha por conta de outra. Se eu quiser ir de baixa, não tenho o mesmo direito que tenho uma pessoa por conta de outra. Se eu quiser estar de licença por causa das minhas filhas, não tenho os mesmos direitos que tenho uma pessoa que trabalha por conta de outra, não é?
6: Mary Tavares é a professora de inglês. Optou pelo privado após a experiência de 1 ano no ensino público. Defende a urgente revisão do ensino, que diz ser conservador no nosso país, e do sistema de colocação dos professores.
8: Acho que os concursos não são feitos de forma justa. É muito mais complicado entrar. As condições dos professores, que têm imenso trabalho, uma sobrecarga de trabalho entre preparação de aulas, correção, trabalhos de casa, de testes, mini-testes, e não haver ajuda. E depois, o que acontece em muitas escolas públicas é que são muitos alunos para um professor e não há nenhum sistema de ensino de qualidade que funcione dessa forma.
6: Da educação para a saúde, as queixas não são muito diferentes. Em Portugal, há 4 anos, Helena é enfermeira no hospital público e concilia um segundo horário num laboratório de análises clínicas. É aqui que a encontramos entre turnos para fazer frente ao salário que diz ficar aquém das responsabilidades.
9: Há oferta de emprego? Há, só que é muito desvalorizada. As pessoas querem pagar menos.
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0: Oitenta e nove ponto sete.

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1: Bom dia, sou Francisco Costa, sou da Madeira. Queria ouvir uma música de Matias Maricoa, do tema Eu Estava Ao. Para dedicar a vocês na rádio, a todos os ouvintes e aos meus filhos. Obrigado e bom dia.

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3: Bom dia, sou Rui Oliveira, queria ouvir a música Loucos de Lisboa, da Alex Numerados. Bom dia.

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9: Muito bom dia, seja bem-vindo. São 9-8 horas nos Açores. À altura de voltarmos à informação, Sérgio Costa, o que é que destacas a esta hora?
10: Exames nacionais, FENPROF alerta para eventuais falhas na correção. Patriarca de Lisboa lamenta não ter sido possível definir uma verdadeira estratégia de integração das pessoas em situação de sem-abrigo.
9: E Luís Aresta, o que é que nos contas do desporto?
11: O Boa Vista fechou. No Mundial há uma dúvida. O que vai fazer a FIFA perante as provocações dos argentinos à Inglaterra?
9: Estão agora 21 graus em Lisboa, 19 no Porto, em Faro 23. Contamos-lhe agora as notícias que marcam a atualidade, a edição de Sérgio Costa.
10: Na véspera da fixação das notas dos exames nacionais, a FENPROF alerta para eventuais falhas na correção. Francisco Gonçalves lembra que há exames mais difíceis de corrigir.

0: corrigir e dá o exemplo de relatos da correção de folhas em branco, o que pode influenciar a nota final.
1: Muitos relatos de professores que classificaram folhas que lhes apareciam brancas e, portanto, foram atribuídos 0 pontos de cotação. Portanto, isso depois pode ter impacto, os resultados até poderão sair, mas naturalmente não terão completa fiabilidade.
0: Filinto Lima, por seu turno, lembra que tão importante quanto cumprir o prazo para a fixação das notas é garantir a qualidade das classificações, é o que diz o presidente da Associação de Diretores de Agrupamentos e Escolas Públicas.
2: Portanto, eu quero crer que amanhã possa fixar as pautas. O ministro garantiu-nos a qualidade dessa classificação, foi garantida, isso é importante. Não pode ser fixar as pautas a todo o custo, não pode. Pode dar tudo por tudo, que é o que está a fazer, mas não pode fixar as pautas a todo o custo. E, portanto, eu espero que amanhã, de facto, seja um dia muito importante para todos nós, seja o dia a dia, e que os diretores tenham essa hipótese de fixar as pautas para que os nossos alunos, que estão muito ansiosos, consigam finalmente ver as suas classificações.
0: Filinto Lima, o presidente da Associação Nacional de Diretores de Agrupamentos e Escolas Públicas, que reúne esta quinta-feira com o Ministério da Educação para determinar a forma como os alunos vão ter acesso aos exames. Já a Conselheira de Estado, Maria do Carmo Fonseca, relativiza a polémica sobre a classificação dos exames. Em entrevista ao programa Hora da Verdade, da Renascença e Jornal Público, a cientista defende que os acidentes são inevitáveis quando há mudanças.
3: Esta digitalização tinha que acontecer. Por causa do tal lastro das instituições, cada vez que há uma mudança, ou se resiste a fazer a mudança, ou quando se faz a mudança é inevitável que aconteçam acidentes. E, portanto, eu tendo a relativizar. Claro que nós não podemos deixar nenhum aluno prejudicado, nenhuma família prejudicada, mas isto tinha que acontecer.
0: Maria do Carmo Fonseca, excertos de uma entrevista que pode ouvir mais logo a partir das 11 da noite, já disponível também em rr.pt. O Patriarca de Lisboa olha para os baixos salários em Portugal como uma desvantagem incompreensível. Em entrevista à Renascença, no dia em que o Parlamento debate o Estado da Nação, Dom Rui Valério lembra que, apesar do aumento exponencial do custo de vida, os salários dos portugueses continuam a ser muito inferiores aos de outros países europeus, cenário que não foi alterado em 5 décadas de democracia. Num outro plano, já sobre o aumento do número de pessoas em situação de sem-abrigo, muitos imigrantes, Dom Rui Valério lamenta que o país não tenha sido capaz de definir uma estratégia de integração com sentido e propósito.
4: Talvez fosse o momento para, como país, nós nos perguntarmos o que é que estas pessoas que vieram até nós, que estão cá a residir, para as quais nós provavelmente não estávamos devidamente preparados para as receber, o que é que hoje o país, a nossa sociedade, poderá fazer, que portas poderá abrir, que estradas poderá percorrer para que nós com eles connosco, formemos verdadeiramente uma sociedade, toda ela a trabalhar para o mesmo fim.
0: Dom Rui Valério, certo de uma entrevista conduzida por Ângela Roque. Tempo agora para o desporto, Luís Aresta. No futebol, a Argentina vai disputar a final do Mundial com a Espanha, mas as provocações à Inglaterra, após a vitória na meia-final, poderão ser alvo de sanções da FIFA.
5: Em causa, a tarja exibida pelos jogadores argentinos em pleno relvado, onde pode ler-se em bom castelhano que as Malvinas são argentinas. A mensagem tem natureza política e um destinatário nas entrelinhas, a Inglaterra, que há 44 anos resgatou as ilhas situadas a 270 milhas da costa sul da Argentina. Se a FIFA levasse ao extremo a aplicação do regulamento disciplinar, a atitude dos jogadores argentinos poderia custar-lhes a presença na final, na medida em que a exibição de mensagens de teor político é punida com a suspensão por um mínimo de 10 jogos ou por um período específico, para além de outras medidas disciplinares. Sendo este um caso grave, a própria seleção argentina poderia ser castigada com derrota, o que, por ironia, colocaria os ingleses na final com a Espanha. Tanto quanto se sabe, a Inglaterra ainda não reagiu oficialmente à provocação. O mais provável é que a FIFA não passe de uma advertência à Argentina, por exemplo, através de uma multa.
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2: No próximo fim de semana, dias 18 e 19 de julho, a Praça da Cidade recebe o Fim de Semana Radical, iniciativa que encerra a edição deste ano do 37-20. Durante dois dias haverá atividades e desafios dirigidos sobretudo ao público jovem. No sábado, o programa decorre entre as 10 da manhã e 1 da tarde e das 2 às 7. No domingo, as atividades realizam-se das 10 da manhã à 1 e das 2 às 6 da tarde. Também nos dias 18 e 19, São Martinho da Gandra recebe a Festa das Coletividades. O programa inclui zumba, gastronomia e animação musical com Raptuário, T3 e o DJ Rui Casimiro. No domingo há passeio de mota, missa campal, almoço com porco no espeto, jogos tradicionais e a atuação dos Irmãos Lestre. Ao longo de dois dias haverá ainda um mercadinho de verão e animação para as crianças. Entretanto, termina no domingo, dia 19, o prazo de inscrição para os operadores de street food interessados em participar na Noite Branca de Oliveira Dias Mais, marcada para os dias 11 e 12 de setembro. As candidaturas devem ser enviadas para o endereço comunicacao@cm-oaz.pt. E entre 24 e 26 de julho regressa a Festa do Camião, promovida pelo Núcleo de Camionistas de Terras de La Salette. O programa inclui recepção aos caminhões, convívio, jogos tradicionais e espetáculos de drift. Um dos momentos mais aguardados acontece na manhã de sábado com um desfile de caminhões. E à noite haverá um espetáculo de som e luzes, nova exibição de drift e animação com DJ. A festa termina no domingo, depois de mais dois espetáculos de drift. No dia 25 de julho, o Largo das Manguelas recebe também mais uma edição do Vila de Cucugens em Festa. A iniciativa é promovida pela Associação Desportiva e Cultural Amor à Dança e pretende proporcionar um momento de animação e convívio, dando também a conhecer o trabalho da coletividade, procurando novos talentos e interessados em integrar a associação. 89.7.
3: Bom dia.

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1: Bom dia, Rádio Voz, Azimés FM. Inicia a desejar uma excelente quinta-feira de verão. Peço para ouvir a música Cuidar-te da Alma, do cantor Cheyenne. A música, como sempre, vai para todos os ouvintes da rádio, todos os clientes do táxi híbrido. O meu muito obrigado. Como sempre, é o Paulo.

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1: Bom dia, é Iria. Gostaria de ouvir Lianjin, Ainda é Você, para todas as meninas da Uber, para toda a minha família e a vocês dessa magnífica rádio. Beijinhos!

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5: Muito bom dia, são 10 horas 9 nos Açores. Vamos agora então saber os títulos em destaque com o Sérgio Costa. Bom dia, Sérgio.
6: Olá, viva, Zizé. Bom dia. Diretores de escolas e FENPROF alertam para a fiabilidade das classificações dos exames nacionais. Em 4 anos, triplicou o número de turistas vítimas de crimes em Portugal.
5: Para temperaturas, esta quinta-feira temos máximas de 23 no Porto, 30 em Lisboa, 34 em Faro, 23 Ponta Delgada e Funchal, 27. Vamos então agora à edição das 10.
6: Na véspera da divulgação das notas dos exames nacionais, o presidente da Associação Nacional de Diretores de Agrupamentos e Escolas Públicas alerta para a fiabilidade das classificações. Lembra que tão importante quanto cumprir o prazo para a fixação das notas é garantir a qualidade das correções e classificações. Filinto Lima lembra também a promessa feita por Fernando Alexandre.
7: Portanto, eu quero crer que amanhã possa fixar as pautas. O ministro garantiu-nos a qualidade dessa classificação, foi garantida, isso é importante, não pode ser fixar as pautas a todo o custo, não pode, pode dar tudo por tudo, que é o que está a fazer, mas não pode fixar as pautas a todo o custo, e portanto eu espero que amanhã de facto seja um dia muito importante para todos nós, seja o dia a dia, e que os diretores tenham essa hipótese de fixar as pautas, para que os nossos alunos estão muito ansiosos, consigam finalmente ver as suas classificações.
6: Filinto Lima, também o secretário-geral da FENPROF, Francisco Gonçalves, dá conta de relatos da correção de folhas de exame em branco, situação que pode...

0: influenciar as notas finais?
1: Muitos relatos de professores que classificaram folhas que lhes apareciam brancas e, portanto, foram atribuídos 0 pontos de cotação. Portanto, isso depois pode ter impacto, os resultados até poderão sair, mas naturalmente não terão completa fiabilidade.
0: Francisco Gonçalves, da FENPROF, ouvido por Isabel Pacheco. O Ministério da Educação publica amanhã as notas dos exames nacionais. A polémica em torno da correção dos exames deverá marcar o debate do Estado-Nação, agendado para as 15h30, como nos dá conta o jornalista Tomás Anjinho Chagas.
2: Há um debate específico para isso amanhã, mas o Governo não deve escapar-se ao tema dos exames nacionais neste debate. O PSD não quis revelar a estratégia para hoje. PS e Chega não responderam em tempo útil. A Iniciativa Liberal aposta na saúde, pensões e exames. O LIVRE vai para a educação, saúde e habitação. O PCP insiste nos salários, pensões e no que chama de caos nos exames. O mesmo fará o Bloco de Esquerda. O JPP vai tocar no tema das regiões autónomas e o PAN assegura que vai abordar o tema da violência doméstica.
0: Tomás Anjinho Chagas, o debate parlamentar está agendado para as 15h30. A Associação de Apoio à Vítima apoiou no ano passado 90 turistas vítimas de crime ou violência, mais do triplo dos casos registados em 2021. A violência doméstica foi o crime mais frequente, seguida dos crimes sexuais, das agressões e dos furtos. Lei que concede amnistia a separatistas catalães não viola regras europeias, é o que diz o Tribunal de Justiça da União. Em causa está a polémica relacionada com a lei que concede perdão aos envolvidos na campanha separatista da Catalunha. A decisão favorece o Executivo de Pedro Sánchez, que conta com o apoio dos independentistas da Catalunha. Os Estados Unidos terão estudado cenários para atacar Cuba, é o que revelam fontes militares citadas pela CBS News. O Departamento de Defesa dos Estados Unidos terá analisado nas últimas semanas vários cenários para uma eventual operação militar em Cuba, mas o conflito com o Irão terá travado essa iniciativa. Ponto final nesta edição das 10. As notícias regressam às 11 com a Filipa Ribeiro.
3: Muito obrigada, Sérgio. Até amanhã.
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3: Então, muito bom dia, boa quinta-feira, espero que esteja muito bem desse lado. O meu nome é Aziza de Paulo, estou consigo até à 1 da tarde e, finalmente, já sabemos quem é que vai estar na final do Mundial, Espanha-Argentina, porque ontem, não é? Infelizmente, os ingleses foram para casa e a Argentina ganhou. Não sei porquê, mas sinto que metade do mundo está assim um bocadinho triste com esta vitória da Argentina e lá está, é o que eu digo. Cada vez que eu apoio uma equipa, ela acaba por perder. O que vale é que na final, para mim, pelo menos, vai ser difícil de escolher quem é que eu vou apoiar. No entanto, daqui a pouco vamos fazer aqui um balanço deste Mundial. Quero saber quais é que foram para si os melhores momentos deste Mundial 2026. Espero que esteja a ter uma ótima quinta-feira. Agora começamos esta manhã ao som de Katy Perry, Roar.

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1: Oitenta e nove ponto sete.

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1: Olá, quero ouvir uma música da Adele para dedicar às funcionárias da EPA, em especial à Andreia e à Sandra. Quero dedicar também à Márcia e à Ana e ao meu

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2: 10 e 13.
3: Bom dia.

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2: Olá, a Marina e a Jéssica gostariam de dedicar a música Apaixonadinha de Marília Mendonça para a Paula de Aviar. Beijinhos!

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1: 11 horas.
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3: Muito bom dia, são 11 horas 10 nos Açores. Vamos agora saber quais os títulos em destaque com Filipe Ribeiro.
4: Olá, bom dia. O prazo pode voltar a falhar, há risco de não serem publicadas amanhã as notas dos exames, diz o Ministro da Educação. Ainda sobre os exames nacionais, o Patriarca de Lisboa apela à serenidade das famílias e dos alunos.
3: Para hoje, esta quinta-feira, temos máximas de 23 graus no Porto, 30 em Lisboa, 34 em Faro, 23 em Ponta Delgada e Funchal 27. Começa agora a edição das 11.
4: Ainda há respostas a serem corrigidas. O Ministro da Educação assume que há risco de não serem publicadas amanhã as notas dos exames nacionais. Há pouco, em declarações aos jornalistas, Fernando Alexandre admitiu a possibilidade de voltar a falhar o prazo.
5: O sistema educativo tem que conseguir responder àquilo que os alunos esperam, àquilo que as famílias esperam.
6: Aquilo que as famílias e os alunos esperam é que amanhã as notas sejam publicadas. Há o risco de não serem publicadas, mas precisamos que nos diga com todas as palavras. Há o risco de amanhã as notas não serem publicadas.
5: Há sempre riscos, claro. Enquanto eu não tiver as provas todas corrigidas, claro que há riscos, é óbvio.
4: De acordo com o ministro, português e matemática são as disciplinas com mais atrasos. Fernando Alexandre diz que o problema é a falta de professores classificadores.
5: Está a ser difícil conseguir trazer mais professores classificadores para apoiarem. E aquilo que eu vos estou a dizer é, em português e matemática, os números ainda são um bocadinho elevados, mas penso que temos todas as condições para amanhã termos este problema resolvido. Mas temos várias provas, por exemplo, biologia e geologia. Uma prova também com muitos alunos, grande, nós temos 99,7% das respostas corrigidas. Faltam 584 respostas. Não são...
7: Porquê que falta?
5: Ou é só gostoso? Porque não foram corrigidas.
7: Mas estão localizadas?
5: Ser corrigidas, ou seja, é preciso pessoas classificadoras para corrigir estas respostas.
4: As declarações de Fernando Alexandre há pouco em Lisboa, recordo que terminava ontem o prazo para a correção dos exames nacionais. De acordo com o ministro, ainda há respostas por corrigir. Neste novo calendário, as avaliações deveriam ser fixadas sexta-feira amanhã. Já nas últimas horas, ouvido pela Renascença, o secretário-geral da

0: O prof. Francisco Gonçalves dava conta de relatos da correção de folhas de exame em branco.
1: Muitos relatos de professores que classificaram folhas que lhes apareciam brancas e, portanto, foram atribuídos 0 pontos de cotação. Portanto, isso depois pode ter impacto, os resultados até poderão sair, mas naturalmente não terão completa fiabilidade.
0: Declarações do secretário-geral da FENPROF à Renascença. O Patriarca de Lisboa apela à serenidade de famílias e alunos perante os problemas na correção digital dos exames nacionais. Em declarações à Renascença, D. Rui Valério diz compreender a preocupação, mas considera normal que surjam erros sempre que há um processo de mudança.
2: E, portanto, compreendo exatamente essa preocupação das famílias e dos estudantes. Mas também, ao mesmo tempo, vejo que sempre que há um passo em frente, uma transição, foi assim em todas as épocas, ela comportou sempre consigo as chamadas dores do parto. Gostaria daqui deixar uma pequena mensagem de esperança para dizer que este passo, embora tenha a caracterizá-lo, lá está uma certa atribulação, mas nós vamos viver isso com serenidade.
0: D. Rui Valério, em declarações ao jornalista Alexandre Abrantes Neves, à margem de uma bienal cultural sobre o tema de água em Cascais. A fechar, dar conta de que os doentes internados no Hospital de São João, no Porto, já podem receber a visita dos animais de estimação. Azizé, o anúncio foi feito pelo hospital, que sublinha que os animais também fazem parte da família e podem contribuir para o bem-estar dos doentes.
3: Tenho a certeza que vão ser uma grande ajuda. Muito obrigada, Filipe. As notícias atualizadas daqui a uma hora.
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2: Bom dia, voz do Caima. Eu sou o Abel Rodrigues. Queria dedicar uma música ao Pedro GNR e ao Tirilene da Concentração da Lato Galo. E a música é Eagle Hotel California. Obrigado.

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2: Olá, é a Felicidade. O tema é André Sardé. Gosto de ti, para a Edith. Um beijo muito grande, obrigada.

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4: 12 horas.
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8: Boa tarde, é neste momento meio-dia.
9: O anjo do Senhor anunciou a Maria.
8: E ela concebeu do Espírito Santo.
9: Ave Maria.

0: Rogai por nós, Santa Mãe de Deus,
1: para que sejamos dignos das promessas de Cristo.
0: Oremos. Infundi, Senhor, a vossa graça em nossas almas, para que nós, que pela anunciação do anjo, conhecemos a encarnação de Cristo, vosso Filho, pela sua paixão e morte na cruz, e com a intercessão da bem-aventurada Virgem Maria, alcancemos a glória da ressurreição. Por Cristo, Senhor nosso.
1: Amém.
0: Glória ao Pai, e ao Filho, e ao Espírito Santo.

0: 3 minutos do meio-dia e vamos agora saber quais os títulos em destaque com Filipe Ribeiros.
1: Bom dia, ainda há respostas por corrigir. O Ministro da Educação diz que há risco de as notas dos exames nacionais não serem publicadas amanhã. Os diretores falam em cenário inédito e de desespero. Patriarca de Lisboa lamenta a falta de uma estratégia de integração para imigrantes no país.
0: Começa agora a edição do meio-dia.
1: O prazo pode voltar a falhar. As notas dos exames nacionais podem não ser afixadas amanhã, como previsto. O Ministro da Educação diz que ainda há respostas por corrigir. Fernando Alexandre admite o risco de não cumprir o novo calendário.
2: O sistema educativo tem que conseguir responder àquilo que os alunos esperam, àquilo que as famílias esperam.
3: Aquilo que as famílias e os alunos esperam é que amanhã as notas sejam publicadas. Há o risco de não serem publicadas, mas precisamos que nos diga com todas as palavras. Há o risco de amanhã as notas não serem publicadas.
2: Há sempre risco. Claro, enquanto eu não tiver as provas todas corrigidas, claro que há riscos, é óbvio.
1: O Ministro da Educação diz que há dificuldades na correção de provas como português e matemática, mas principalmente em disciplinas das áreas das ciências e em causa a falta de professores classificadores.
2: Está a ser difícil conseguir trazer mais professores classificadores para apoiarem. E aquilo que eu vos estou a dizer é, em português e matemática, os números ainda são um bocadinho elevados, mas penso que temos todas as condições para amanhã termos este problema resolvido. Mas temos várias provas, por exemplo, biologia e geologia. Uma prova também com muitos alunos, grande, nós temos 99,7% das respostas corrigidas. Faltam 584 respostas. Não são...
4: Porquê que falta?
2: Hoje estou a dizer, porque não foram corrigidas.
4: Mas estão localizadas?
2: Ser corrigidas, ou seja, é preciso pessoas classificadoras para corrigir estas respostas.
1: Declarações do ministro à chegada a uma conferência em Lisboa, onde admitiu ainda que serão tiradas consequências no final do processo. Recordo que o prazo para a correção dos exames nacionais terminava ontem. As avaliações deveriam ser fixadas amanhã. Ouvido há pouco pela Renascença, o presidente da Associação Nacional de Diretores Escolares adianta que legalmente basta falhar a avaliação de um só exame para que as escolas não possam fixar os resultados de qualquer disciplina.
5: É, nós nunca vimos esse cenário, nem quero pôr esse cenário, isso é um cenário de desespero, penso que isso não irá acontecer.
6: E o cenário de publicação de notas só dos alunos com as disciplinas todas apuradas e outros ficarem para mais tarde?
5: É outro cenário que nós nunca pusemos na cabeça, porque nós nunca tivemos necessidade de chegar a esse extremo. Ilegalmente, sinceramente, não me parece ser possível. Agora, se isso acontecer, de facto, o Ministério vai ser bastante criticado. Pode ser pior a emenda do que o soneto.
1: Filipe Lima, ouvido há pouco pela jornalista Isabel Pacheco. O Patriarca de Lisboa lamenta a falta de uma estratégia de integração para os imigrantes no país. Em entrevista à Renascença, Dom Rui Valério lembra que muitas das pessoas que chegam a Portugal acabam a dormir na rua.
7: Talvez fosse o momento para, como país, nós nos perguntarmos o que é que estas pessoas que vieram até nós, que estão cá a residir, para as quais nós provavelmente não estávamos devidamente preparados para as receber, o que é que hoje o país, a nossa sociedade, poderá fazer, que portas poderá abrir, que estradas poderá percorrer para que nós com eles, eles connosco, formemos verdadeiramente uma sociedade, toda ela a trabalhar para o mesmo fim.
1: Dom Rui Valério, em entrevista à jornalista Ângela Roque, para ler em rr.pt, o Patriarca de Lisboa faz uma avaliação.
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2: No próximo fim de semana, dias 18 e 19 de julho, a Praça da Cidade recebe o Fim de Semana Radical, iniciativa que encerra a edição deste ano do 37-20. Durante dois dias haverá atividades e desafios dirigidos sobretudo ao público jovem. No sábado, o programa decorre entre as 10 da manhã e 1 da tarde e das 2 às 7. No domingo, as atividades realizam-se das 10 da manhã à 1 e das 2 às 6 da tarde. Também nos dias 18 e 19, São Martinho da Gandra recebe a Festa das Coletividades. O programa inclui zumba, gastronomia e animação musical com Raptuário, T3 e o DJ Rui Casimiro. No domingo há passeio de mota, missa campal, almoço com porco no espeto, jogos tradicionais e a atuação dos Irmãos Lestre. Ao longo de dois dias haverá ainda um mercadinho de verão e animação para as crianças. Entretanto, termina no domingo, dia 19, o prazo de inscrição para os operadores de street food interessados em participar na Noite Branca de Oliveira Dias Meis, marcada para os dias 11 e 12 de setembro. As candidaturas devem ser enviadas para o endereço comunicacao@cm-oaz.pt. E entre 24 e 26 de julho, regressa à Festa do Camião, promovida pelo Núcleo de Camionistas de Terras de La Salette. O programa inclui recepção aos caminhões, convívio, jogos tradicionais e espetáculos de drift. Um dos momentos mais aguardados acontece na manhã de sábado com um desfile de caminhões. E à noite haverá um espetáculo de som e luzes, nova exibição de drift e animação com DJ. A festa termina no domingo, depois de mais dois espetáculos de drift. No dia 25 de julho, o Largo das Manguelas recebe também mais uma edição do Vila de Cucujens em Festa. A iniciativa é promovida pela Associação Desportiva e Cultural Amor à Dança e pretende proporcionar um momento de animação e convívio, dando também a conhecer o trabalho da coletividade, procurando novos talentos e interessados em integrar a associação.
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1: Boa tarde, voz de Caima. Queria dedicar a Agir Makeup à Márcia Robolinho e à Vânia da Belcinto. Obrigada, boa tarde.

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1: Boa tarde.
2: Meio-dia e 21.
1: Boa tarde.
3: Oh,

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1: Olá, a voz do Carmen, sou a Ana, quero ouvir a música do Anselmo. Para dedicar às minhas meninas, beijinho.

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2: Aqui estamos para mais uma maratona de boa disposição, onde combatemos o tédio e o mau.

0: bolas, nesta loja as coisas estão sempre a subir.
1: Perdão, minha senhora. Tem ali aquelas escadas que vão para o andar de baixo. É sempre a descer. A descer.
2: Ai, ai. E enfim, sós.
3: Sós? Mas quais sós? Quais sós? Eu casei foi para estar acompanhado.
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15: Obrigado, Isabel.
13: Uma edição saída de emergência. A internet está quase em todo lado. Só falta chegar ao cimo da serra. Até lá, os pastores vão ter que arranjar alguma coisa para fazer, enquanto a sua cabrita berra. Olá, bom dia, compadre Zé Cabrito.
16: Ora, bom dia, meu amigo Manel Borrego. Então, como é que vai a vida?
13: Olha, a mesma coisa de sempre. Passa-se os dias aqui na serra a tomar conta das cabras, não é?
16: Ah, pois é, mas o senhor sabe que esta vida de pastor é mesmo assim, ora.
13: Epá, eu só acho que as coisas deviam ser diferentes. Agora, com esta tecnologia toda, a gente vier a tentar outras coisas para se entreter.
16: Então, o que é melhor que isto? Ora, passar o dia a contar carneirinhos é uma maravilha. Ora, a mim, olha, tira-me as insónias todas.
13: Ah, nota-se, nota-se. Vá-se-me-se, passa os dias a dormir e depois, olha, queixa-se que os lobos lhe levam os bichos.
17: Oh, homem, vale baixo, pá. Se o patrão descobre, ainda me manda para a rua, pá.
13: Oh, mas é como lhe digo, compadre. Faz-nos falta uma coisa moderna, olha. Eu sei lá. Olha, a internet.
17: Internet? Aqui na serra. Ora, amigo, aqui em cima apanha-se telefonia e mal. E ora, quanto mais termos internet, ora bem essa,
13: é? Ah, mas isso é que você me se julga. Então eu não vi na televisão aquele rapaz que é pastor como nós a dizer que navega na internet e mais não sei o quê.
17: Ah, isso é tudo mentira.
13: É verdade. Nós só não conseguimos porque aqui não há rede.
17: Oh, compadre. Tenha certeza que o sol não anda a fazer-lhe mal à nabiça.
13: Ah, mas porquê?
17: Então está pai a falar em navegar na rede, mas a gente está no meio dos montes. Lá longe, à beira-mar, e é que eles podem navegar e pescar com uma rede, ora essa.
13: Ah, homem. Vê-se mesmo que você passa os dias a dormir, não se moderniza, não lê.
17: Oh, compadre.
13: Sim, sim. Então não sabe que a gente pode navegar em qualquer sítio. É só preciso um computador e uma ligação a essa internet.
17: Ora, agora bem. Ora, rasparta. Mas como é que você
18: você quer o computador cá na serra se a gente nem tem eletricidade?
3: Olhe, porque eles agora já inventaram uma coisa que lhe chamam... que lhe chamam portáteis, que são computadores que podem trabalhar e sem eletricidade.
18: Puxa, que esses magandos agora inventam tudo e mais de alguma coisa.
3: Ah, pois é, olha, se eu tivesse uma coisa dessas, podia vir cá para cima e abrir um blog ou uma página minha para eu poder contar como é que é a vida de pastor.
18: Ora, e olha que isso é que é uma bela ideia. E como é que se chamava a página?
3: Net Cabra!
18: Até nem ficava mal, e não, senhora, ora?
3: Pois, e se quisesse, até vosso mocê podia escrever lá no meu blog.
18: Eu? Oh, compadre, veja lá que a única vez que cheguei perto de um computador e o que é aquilo foi daquela vez que os GNRs me levaram lá para o posto por... por conduta imoral e com... Olhe, imoral e com... animais de pasto.
3: Já me estou a lembrar. Foi o dia em que vosso mocê andava correndo todo nu atrás das cabritas.
18: Já sabe como é. Estava a ver se conseguia produzir uma pura lã virgem.
3: Sim, sim, consegui.
18: Não, raio, das cabritas correu muito depressa e eu não consegui foi apanhar nenhuma.
3: Mas fui apanhado pela GNR, olha essa.
18: E mal pago, compadre, mal pago.
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13: Às vezes, quem se abaixa, colhe vantagens. Ora, ouçam esta cena que se passou na Sapataria.
20: Tenha a bondade de dizer.
21: Eu queria ver uns sapatos iguais àqueles vermelhos que estão na montra.
20: Se são para si, não vale a pena, porque não temos a sua medida.
21: Essa agora, como é que o senhor sabe a minha medida se é a primeira vez que eu entro nesta sapataria?
20: Oh, minha menina, eu estou há quase 20 anos nesta profissão e mal entram ali à porta, eu reconheço imediatamente a medida e restantes pormenores de qualquer cliente. Pelo pôr do pé, pelo dobrar dos joelhos, pelo abrir das pernas, etc, etc. Portanto, a menina, além de ser menina, calça o 37, não é verdade? Pois naquele modelo de sapato já só temos até ao 36.
21: Olha, mesmo assim eu quero experimentar. É que às vezes...
20: Acha que sim, vê-se logo que ainda é menina.
21: Como é que disse?
20: Nada, nada. Aqui tem o 36 dos sapatos vermelhos que estão na montra. Queria sentar-se e experimentar, sim? Ora, como vê... Não entra. Olá, mas o que é que eu estou a ver?
21: Como é que disse?
20: Nada, nada, nada. O que eu estou a ver é que o 36 não lhe entra de modo nenhum, minha
21: Bem,
20: menina.
21: Pronto, olha, desisto.
20: Não desisto nada, não desisto nada. Temos variedíssimos modelos, de variedíssimas cores, mesmo à sua medida. Olha, tem aqui, por exemplo, estes e mais estes. Que tal? Ora, vamos lá calçar estes e se não gostar deles, eu tiro tudo das prateleiras até a menina encontrar um par que satisfaça.
21: Ah, mas olha, eu não queria incomodar.
20: Não incomoda nada. Ora, essa sapataria sempre a enfiar limitada nunca deixa de ser nenhuma cliente sem insatisfeita. Vamos lá experimentar estes então, está bem? O quê? Não gosta? Não faz mal, temos já aqui outros ao seu dispor.
22: Ainda bem que a encontrei.
0: A menina esteve ali na loja ao lado a comprar umas peças de lingerie, não esteve?
1: Ah, né? Estive. Até comprei uns bodies e uns conjuntos que experimentei. Qual é o problema?
0: O problema é que eu tenho aqui as suas calcinhas. Esqueceu-se de as vestir.
20: Acontece, né?
1: Ah, seu malandro! Por isso tanta amabilidade a obrigar-me a experimentar os sapatos todos da sapataria. Acha bonito?
20: Para ser sincero, acho lindo. Achei

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3: Olá, queridinha. Vais pôr estes restos ali aos gatinhos?
4: Se elas gostam disso, donacinha.
3: Mas o que é que tu julgas que é isto? Para os gatos poderem não gostar?
4: Sei lá. Eu só sei que ouvi a minha mãe dizer que a donacinha tinha ido tirar umas peles do pescoço.
5: Ai, que menino tão bonito. Então, vais apoiar a seleção nacional com entusiasmo, vais?
6: Não é com entusiasmo. É, mas é com uma bandeira nacional que eu encontrei ali pendurada no pau da junta de freguesia.
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9: 13 horas.
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11: Vamos conhecer as notícias em destaque na Renascença. Filipe Ribeiro, boa tarde.
12: Boa tarde. Os diretores das escolas estão preocupados com a não publicação das notas dos exames nacionais. O ministro admitiu que o prazo pode voltar a falhar. Estado da Nação, antiga ministra do PS, Mariana Vieira da Silva, fala em competência na gestão do dia-a-dia da governação.
11: Temperaturas a esta hora, o Porto com 23 graus, Lisboa 26, Faro 29. 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
12: Os diretores escolares estão preocupados com a possibilidade de não serem publicadas amanhã as notas dos exames nacionais, depois de o ministro da Educação ter admitido o risco e avançado que ainda há respostas por corrigir. Filinto Lima, da Associação Nacional de Diretores de Agrupamentos e Escolas Públicas, diz que a publicação de notas dos exames nacionais sem o apuramento de todas as disciplinas não faz sentido. Fala em cenário inédito e de desespero.
13: É, nós nunca vimos esse cenário, nem quero pôr esse cenário, isso é um cenário de desespero. Penso que isso não irá acontecer.
14: E o cenário de publicação de notas só dos alunos com as disciplinas todas apuradas e outros ficarem para mais tarde?
13: É outro cenário que nós nunca pusemos na cabeça, porque nós nunca tivemos necessidade de chegar a esse extremo. Ilegalmente, sinceramente, não me parece ser possível. Agora, se isso acontecer, de facto, o Ministério vai ser bastante criticado. Pode ser pior a emenda do que o soneto.
12: Filinto Lima, em declarações à jornalista Isabel Pacheco, ainda esta tarde os diretores de escolas públicas reúnem-se com o Instituto Educa para preparar o processo de divulgação das notas dos exames aos alunos. Os prazos podem voltar a falhar. O ministro da Educação admitiu esse risco esta manhã. De acordo com Fernando Alexandre, 99,3% das provas estão corrigidas, mas a falta de professores classificadores está a complicar o processo em algumas disciplinas.
15: O que o Júri Nacional de Exames diz é que não está a conseguir ter professores disponíveis. Eu confesso que tenho alguma dificuldade em perceber isso, porque eu conheço os professores. Mas é a resposta que o Júri Nacional de Exames me diz. Ora, eu acho que isso é muito difícil de explicar à sociedade portuguesa, porque nós estamos mesmo no fim. Nós estamos mesmo no fim. Durante a tarde poderão começar a ser enviadas as provas que estão fechadas para as poderem publicar amanhã. Mas, obviamente, temos que fechar todas as provas. E por isso o apelo que eu deixo aqui é a todos os professores, agradecendo mais uma vez todo o esforço que fizeram, que possam de facto ajudar nesta fase final.
12: Português, matemática, físico-química, biologia e geologia são as disciplinas onde existem mais dificuldades. O ministro voltou a garantir que será feita uma auditoria ao processo e que serão tiradas consequências.
15: Não há, do meu ponto de vista, explicação para o sistema educativo. Com tudo o que correu mal, serão tiradas as consequências, haverá uma auditoria, haverá responsabilidades, mas não há justificação, será muito difícil explicar, que por termos, estando tão perto de terminar, que não consigamos fechar este tema.
12: O ministro da Educação fez o novo ponto de situação sobre os exames nacionais à entrada de uma conferência em Lisboa. O processo de correção deveria ter terminado no final do dia de ontem, mas ainda decorre. As notas devem ser afixadas amanhã. O Partido Socialista exige ao governo que apresente um plano de contingência ainda hoje. Numa reação no Parlamento, o deputado do PS, Marcos Prestrelo, acusou o governo de leviandade.
16: O caos lançado sobre os exames, que põe em causa a confiança no sistema, foi lançado pela...

0: leviandade do Ministério da Educação, pela leviandade do Governo, que desmantelou as estruturas do Ministério da Educação, reduzindo-as a metade, que ignorou os sinais negativos que o ano passado, os problemas negativos que o teste piloto do exame de filosofia do ano passado revelou. O Governo este ano não só lançou um caos sobre o sistema, como lançou uma crise profunda de confiança sobre os resultados dessas classificações.
1: Ainda nas reações, na última hora, também o secretário-geral da FENPROF acusou o ministro de ter perdido o controle da situação.
2: E a crise dos exames nacionais deverá dominar o debate do Estado da Nação, agendado para esta tarde no Parlamento.
1: O debate está agendado para as 13h30 na Assembleia da República. O primeiro-ministro e os partidos vão fazer uma análise ao Estado do país, mas será...
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2: Boa tarde. Gostaria assim de dedicar a música Coração, do Diogo Pissarra, àquela que é o coração da minha vida. Obrigado.

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1: 1:16.
2: Boa tarde.

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2: Olá, boa Jaima. Venho dizer que quero tocar uma música na vossa rádio hoje. É a música do Peruca, o nosso Love é o...

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3: 14 horas. 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
4: São 2 horas, 1 hora nos Açores. Notícias em destaque a esta hora, Filipe Ribeiro.
5: Lamentável, a FENPROF acusa o Ministro da Educação de ter perdido o controle. No Parlamento, os partidos pedem que sejam avaliadas as condições políticas de Fernando Alexandre. As notas dos exames podem não ser afixadas amanhã.
4: Temperaturas a esta hora, o Porto registra 23 graus, Lisboa está com 26, Faro 27, Viseu 28. 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
5: A FENPROF considera lamentável e acusa o Ministro da Educação de ter perdido o controlo. Em conferência de imprensa, depois de Fernando Alexandre ter assumido que o prazo pode falhar, o secretário-geral da FENPROF, José Feliciano da Costa, lamentou as falhas em todo o processo na correção dos exames nacionais, numa altura em que há notas que continuam por apurar na véspera da fixação das classificações.
6: Lamentável termos que estar aqui hoje ainda a falar de exames nacionais. Continuam por classificar um conjunto significativo, e um conjunto significativo são milhares de itens da prova, e esta admissão constitui o reconhecimento inequívoco que o Ministro perdeu, de facto, o controle da situação. A plataforma informática falhou porque antes falhou uma decisão política.
5: Também é ouvido pela Renascença. O presidente da Associação Nacional de Diretores de Agrupamentos e Escolas Públicas, Filinto Lima, diz que se mantém a expectativa quanto à publicação das notas.
7: Nós estamos, como desde o início, estamos com o Santo Tomé, ver para querer. Portanto, é ver para querer, é esperar por sexta-feira e querer muito que sejam afixadas as pautas, com qualidade na classificação, mas temos que aguardar, temos que esperar.
5: Filinto Lima, ouvido pela jornalista Isabel Pacheco. Os diretores de escolas reúnem-se com o Instituto Educa para preparar o processo de divulgação das notas e dos exames aos alunos ainda esta tarde. A primeira sessão está prevista para daqui a meia hora, às 14h30. O Ministro da Educação admitiu esta manhã o risco de não conseguir publicar as notas esta sexta-feira. De acordo com Fernando Alexandre, 99,3% das provas estão corrigidas, mas a falta de professores classificadores está a complicar o processo em algumas disciplinas.
8: O sistema educativo tem que conseguir responder àquilo que os alunos esperam, àquilo que as famílias esperam.
9: Aquilo que as famílias e os alunos esperam é que amanhã as notas sejam publicadas. Há o risco de não serem publicadas, mas precisamos que nos diga com todas as palavras. Há o risco de amanhã as notas não serem publicadas.
8: Há sempre riscos. Claro, enquanto eu não tiver as provas todas corrigidas, claro que há riscos, é óbvio.
5: O Ministro da Educação, em declarações esta manhã em Lisboa, a falta de professores classificadores está a dificultar a correção de provas como português, matemática, mas principalmente disciplinas da área das ciências, como físico-química, biologia e geologia. O processo de correção deveria ter terminado no final do dia de ontem, mas ainda decorre. As notas deveriam ser fixadas amanhã. No Parlamento, os partidos à esquerda, LIVRE, PCP e Bloco de Esquerda, pedem que se assumam responsabilidades. A Iniciativa Liberal exige a Luís Montenegro que avalie as condições políticas de Fernando Alexandre. Em reação à atualização feita pelo Ministro da Educação, o Partido Socialista também exigiu que fosse apresentado um plano de contingência para a correção dos exames nacionais ainda hoje. A Polícia Judiciária anuncia a detenção de um advogado em Odivelas. É suspeito de ter desviado mais de 1,2 milhão de euros de contas de clientes estrangeiros candidatos à obtenção de vistos gold. No Internacional, um incêndio num orfanato na Argélia faz pelo menos 11 mortos e 19 feridos. As causas do incêndio estão ainda por apurar.
4: Foi edição das duas na Renascença com Filipe Ribeiro. Até já, Filipe. Música de seguida com James Arthur.
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2: Bom dia, é Iria. Gostaria de ouvir Lianjin, Ainda é Você, para todas as meninas da Uber, para toda a minha família e a vocês dessa magnífica rádio. Beijinho!

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4: Olá, bom dia. Aqui fala Sónia Silva Cucujães. Quero dedicar esta música às minhas amigas Cristina, Catarina, Manuela Tavares, ao meu marido, ao meu filho, à minha filha, ao meu genro, ao senhor Rui e a todos os ouvintes. Obrigada.

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1: 15 horas.
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2: No próximo fim de semana, dias 18 e 19 de julho, a Praça da Cidade recebe o Fim de Semana Radical, iniciativa que encerra a edição deste ano do 37-20. Durante dois dias haverá atividades e desafios dirigidos sobretudo ao público jovem. No sábado, o programa decorre entre as 10 da manhã e 1 da tarde e das 2 às 7. No domingo, as atividades realizam-se das 10 da manhã à 1 e das 2 às 6 da tarde. Também nos dias 18 e 19, São Martinho da Gandra recebe a Festa das Coletividades. O programa inclui zumba, gastronomia e animação musical com Raptuário, T3 e o DJ Rui Casimiro. No domingo há passeio de mota, missa campal, almoço com porco no espeto, jogos tradicionais e a atuação dos Irmãos Lestre. Ao longo de dois dias haverá ainda um mercadinho de verão e animação para as crianças. Entretanto, termina no domingo, dia 19, o prazo de inscrição para os operadores de street food interessados em participar na Noite Branca de Oliveira Dias Meis, marcada para os dias 11 e 12 de setembro. As candidaturas devem ser enviadas para o endereço comunicacau@cm-oaz.pt. E entre 24 e 26 de julho regressa a Festa do Camião, promovida pelo Núcleo de Camionistas de Terras de La Salette. O programa inclui recepção aos caminhões, convívio, jogos tradicionais e espetáculos de drift. Um dos momentos mais aguardados acontece na manhã de sábado com um desfile de caminhões. E à noite haverá um espetáculo de som e luzes, nova exibição de drift e animação com DJ. A festa termina no domingo, depois de mais dois espetáculos de drift. No dia 25 de julho, o Largo das Manguelas recebe também mais uma edição do Vila de Cucurgens em Festa. A iniciativa é promovida pela Associação Desportiva e Cultural Amor à Dança e pretende proporcionar um momento de animação e convívio, dando também a conhecer o trabalho da coletividade, procurando novos talentos e interessados em integrar a associação.
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4: Bom dia, daqui Guerreiro Angolano, rumo ao fim de semana, não é? Já estamos na quinta, temos que ter a sexta. Então, para dedicar esta música a toda a malta desta rádio, que possamos ter um bom dia e amanhã um princípio de um bom fim de semana. Por isso, pessoal, especialmente aqui os cansadinhos que estão na reta final, vamos embora mais um bocadinho. Custa menos se formos muitos a trabalhar. Ok? Um abraço.
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Bom dia, sou Cristina do Cumpujães. Quero dedicar essa música a mim, a minhas amigas Sónia da Costa e Soares, a Manuel Tavares, Alice, ao Senhor Rui, ao meu marido, a Maria, a todos os motares. Cuidado com essa concentração de faro, motares. A todos os ouvintes e a vocês aí na rádio. Com um excelente dia. Tchau. Sejam felizes.

Boa tarde, Caimas Mais FM. Daqui o vosso amigo Daniel de Santa Maria da Feira. Dedico esta grande malha para a malta que está à escuta, para o pessoal que participa, para quem trabalha e para quem está de férias. Boa quinta-feira para todos. Obrigado.

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0: Almada esta noite?
1: Para já, recordamos as temperaturas que se fazem sentir nesta altura. O Porto está a chegar aos 25 graus, Lisboa a marcar 28, Faro a chegar aos 27, Funchal hoje com 25 e Ponta Delgada a chegar aos 22 graus. Agora sim, vamos às notícias das 4 com Anabela Góis.
0: Está a terminar a primeira intervenção de Luís Montenegro na abertura do debate sobre o Estado da Nação. O primeiro-ministro começou ao ataque, Manuela Pires, e acusou os governos do PS de não terem preparado o país para servir a população.
2: Sim, e já lá vai 24 minutos deste discurso inicial na abertura deste debate do Estado da Nação. 20 minutos até Luís Montenegro falar sobre a educação, mas não disse nem uma nota sobre os exames. Ele falou da educação, mas sobre a valorização da carreira dos professores, o que o governo fez para alterar a disciplina de cidadania e ainda as novas normas dos telemóveis nas escolas. Nesta intervenção, Luís Montenegro não falou uma única vez sobre os exames nacionais. Montenegro entrou ao ataque à oposição, à herança que os governos socialistas deixaram, por exemplo, no aumento da população imigrante. O primeiro-ministro deu conta dos dados do INE para explicar que, apesar do governo ter conseguido colocar nas escolas mais professores, mais médicos de família nos centros de saúde, isso não foi suficiente, nem sequer é visível.
3: A pressão acrescida que sentimos nas áreas da saúde, da habitação e da escola pública, só para citar estes três exemplos, é fruto da irresponsabilidade da governação que nos antecedeu. E, Sr. Deputado José Luís Carneiro, impõe-se perguntar: o Sr. Deputado sabia ou não sabia desta realidade?
2: O primeiro-ministro acusa assim o Partido Socialista de ter escondido o jogo. Montenegro, que enumerou depois as medidas que o governo tomou, medidas, diz ele, para transformar Portugal. Uma delas é a prioridade do governo, a digitalização dos serviços do Estado.
0: A jornalista Manuela Pires a acompanhar o debate do Estado da Nação, que começou há cerca de meia hora. Marcada para esta hora, a segunda sessão online com diretores e professores das escolas para explicar como é que os exames podem ser partilhados com os alunos. Na primeira sessão, que a Renascença acompanhou, nem uma palavra sobre o andamento da classificação das provas. Ao lado do secretário de Estado adjunto, Luís Santos, presidente do Educa, prometeu uma plataforma simples e rápida para as escolas pedirem os exames.
4: É um formato que permite, com alguma facilidade, a partilha de provas em suporte digital com as escolas e com os alunos. E, portanto, esta sessão é uma sessão que nos vai permitir mostrar como é que a plataforma vai funcionar, depois no âmbito da fixação das pautas e da divulgação dos resultados.
0: Nesta altura, a plataforma ainda não tem os dados dos exames carregados, aguardam-se as orientações do Júri Nacional de Exames. Apesar da abertura do novo furo, continua a haver cortes no abastecimento de água em Almada para restabelecer reservas. 21 localidades do concelho vão ficar sem água a partir das 10 da noite e até às 6 da manhã. A lista está na página oficial do Facebook da Câmara e dos SEMAS, inclui zonas como Charneca da Caparica, Aroeira, Fonte da Talha e Porto Brandão. E mais de 700 drones foram interceptados pelas autoridades norte-americanas desde o início do Campeonato do Mundo de Futebol. Os aparelhos sobrevoavam as imediações dos estádios onde havia jogos, mas também as fan zones. Segundo o FBI, Inês e Daniel, houve drones apreendidos em todas as 11 cidades que receberam jogos.
5: É uma loucura de drones.
6: O meu drone eu não tenho. A Inês, que há uns tempos, tinha um para brincar.
5: Ah, mas também não foi o meu, prometo.
6: Pronto, tudo bem.
5: Obrigada, Anabela. Já voltamos a falar.
0: Até já.
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1: Então, nesta altura, 4 e 5, está com a Renascença nesta quinta-feira. Boa viagem, bom trabalho se for a sua casa. Arranca agora este takeaway.
6: Cá estamos nós.
1: Cá estamos nós.
6: Para mais um serviço.
1: Quem somos nós, Daniel?
6: De entrega. Takeaway, Inês Nogueira, Daniel Leitão.
1: Exatamente.
6: Cá está.
1: Que arranca agora e vai até às 7 da tarde. É uma quinta-feira muito

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1: Boa tarde.

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2: Eu queria ouvir a música Aventura Imortal para dedicar a toda a gente que ouve a voz de Queima e à voz de Queima. Obrigada e beijinhos.

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2: Boa tarde, Rádio Voz de Caima. Aqui é o Ricardo Pereira da BHP e quero dedicar a música a todos os empregados da BHP, Melodia da Saudade. Tenho saudades de trabalho, já que estou a trabalhar.

andar, cai mais uma GFR. Quero desejar nesta tarde de quarta-feira uma boa tarde para todos e para as meninas de Joca também. Beijinhos!

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5: 17 horas.
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8: Boa tarde, são agora 5 horas 4 nos Açores e está na altura de irmos então às notícias com Anabela Góis. Boa tarde.
9: Olá, boa tarde, Inês.
8: O que é que há a destacar agora?

0: ter falhado nos momentos mais críticos. José Luís Carneiro aponta a habitação, a saúde e a educação. André Ventura trouxe a polémica com os exames, a Casa do Alentejo, do Ministro da Administração Interna, Manuela Pires.
1: E também o líder do Partido Socialista pediu a Luís Montenegro para dar garantias se amanhã as notas dos exames nacionais vão mesmo ser afixadas nas escolas. Durante a intervenção de José Luís Carneiro, o Ministro da Educação abandonou o hemiciclo, todo o Governo está na bancada do Governo, agora está o Secretário de Estado em vez de Fernando Alexandre. Luís Montenegro não respondeu a essa pergunta, disse apenas que tudo está a ser feito com transparência e rigor, mas reconhece que este processo, no geral, não merece nota positiva.
2: Nós sabemos que nem tudo correu bem, mas sabemos que esta transformação digital vai trazer melhorias para a vida dos estudantes, das famílias portuguesas e também para o sistema educativo e para os seus profissionais.
1: A correção dos exames foi também o tema na intervenção de André Ventura, que para além do Ministro da Educação apontou também o dedo ao Ministro da Administração Interna e sugere ao Primeiro-Ministro que apresente uma moção de confiança.
3: E talvez o Sr. Primeiro-Ministro deva mesmo perguntar ao Parlamento se ainda mantém a confiança no seu Governo.
1: A resposta de Montenegro é rápida e imediata.
2: Com certeza, Sr. Deputado. Plenamente. Plenamente. No Sr. Ministro da Administração Interna e em todos os ministros e secretários de Estado.
1: O Primeiro-Ministro garante que Luís Neves vai prestar todos os esclarecimentos sobre as obras que fez na casa de Odmira, mas deixa desde já a garantia.
2: O Sr. Ministro da Administração Interna não cometeu nenhuma ilegalidade. O Sr. Ministro da Administração Interna não prejudicou o interesse público, nem privilegiou o interesse público face a qualquer interesse particular.
1: É a garantia do Primeiro-Ministro deixada no debate do Estado da Nação. Luís Montenegro mantém a confiança no Ministro da Administração Interna, Luís Neves.
0: A jornalista Manuela Pires a acompanhar o debate sobre o Estado da Nação, que começou às 15h30.
4: E ainda a propósito do Estado da Nação, estamos a destacar a entrevista do Patriarca de Lisboa à Renascença. Dom Rui Valério lamenta que os salários em Portugal continuem a ser muito inferiores aos dos países europeus, Anabela.
0: Sim, uma desvantagem compreensível na opinião do Patriarca, ainda mais porque não se alterou em 5 décadas de democracia. Ontem como hoje, diz Dom Rui Valério, a situação económica está a levar muitos jovens a emigrar.
5: Hoje nós, grosso modo, não estamos muito diferentes do que estávamos na altura. Os níveis de jovens que emigram continuam em alta. Continuamos a olhar para a Espanha, para a França, para a Alemanha, como Eldorado em relação a nós. E nós verdadeiramente continuamos aqui assim no mesmo sítio.
0: Sendo europeus de direito, alerta o Patriarca, os portugueses não deviam estar em desvantagem.
5: Um português que faz parte do mundo ocidental, que está integrado numa comunidade de nações, que é um projeto maravilhoso, de caráter político, mas também económico, também social, antropológico e existencial, e o português está, nesse aspecto, em desvantagem.
0: A análise do Patriarca de Lisboa, Dom Rui Valério, em entrevista à jornalista Ângela Roque. O Governo admite limitar temporariamente as margens nos combustíveis. Foram detectadas distorções graves no mercado. A Ministra do Ambiente pediu à entidade reguladora do setor energético que investigue porque é que os preços sobem mais depressa do que descem e quer respostas no prazo de 20 dias úteis. Maria da Graça Carvalho diz que não é uma questão de desconfiança, mas de precisão.
6: Eu não estou a desconfiar. Eu gosto é sempre de eu própria ter a evidência em números do que se está a passar. E acho que eu traduzo o sentir de muita gente. E, portanto, isso deve ser algo que é transparente.
0: Na primeira investigação ao setor, também a pedido do Governo, a IARC não detectou irregularidades na evolução das margens de lucro das petrolíferas, mas a Ministra do Ambiente quer aprofundar a investigação sobre a formação dos preços dos combustíveis nesta altura de subidas e descidas dos preços do petróleo. As poeiras do deserto africano têm vindo a aumentar e já representam um grave problema de saúde para a Europa, sobretudo para os países do Sul, entre os quais Portugal e Espanha. Conclusão de um estudo da revista Nature, que analisou dados de mais de 100 estações de medição da qualidade do ar ao longo dos últimos 10 anos. Segundo Kaspar Dallenbach, investigador do Instituto Paul Scherrer, na Suíça, o pó do deserto provoca várias doenças respiratórias e o aumento da mortalidade.

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1: Boa tarde, aqui fala o Nuno. Queria dedicar uma música de Phil Collins com o tema à vossa escolha para dedicar a toda a minha família. A vocês e com o resto, uma boa tarde.

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4: Boa tarde.

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1: Olá, voz do Caima.
2: Olá, voz do Caima.
1: Queríamos ouvir a música do Nininho Vaz Maia, Não Sou Perfeito, para dedicar a todos os ouvintes com desejos de uma boa semana. Beijinhos.
2: Beijinho.

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7: 18 horas.
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1: Cujães abre o fim de semana com a Festa das Coletividades nos dias 17 e 18 de julho. Ao longo de dois dias, as associações da vila mostram o seu trabalho num programa constantes, música ao vivo, dança, teatro, workshops e atividades para crianças. Na sexta-feira, a animação inclui o do Cris e Lee e o DJ Miguel. No sábado, há ginástica, karaoke, teatro, dança e atuação de Zé Fadocha, seguindo-se fogo de artifício à meia-noite e música com DJ pela madrugada. Também entre 17 e 20 de julho, São Roque está em festa. O programa arranca na sexta-feira com a tunamista académica de Águeda e o DJ Ricky F. No sábado, há Zumba, festival de folclore, celebrações religiosas, as atuações de Pedra e Cal e de DJ Top Pereira. O domingo fica marcado pela Eucaristia, Arruada, Procissão e a atuação da Banda Prata. Na segunda-feira sobem ao palco a Banda Mar do Norte e Carina. Incluído nas festas ao São Roque está o 30º Festival de Folclore de Chama, a Associação Recreativa e Cultural. Recepção aos grupos está marcada para as 3 da tarde, seguindo-se o desfile etnográfico com partida da antiga escola primária às 3h30. As atuações começam às 4h no adro da igreja com a Chama e grupos convidados de Viseu, São Pedro do Sul e Esmoriz. Já em Travanca, os jovens por Riba promovem no sábado, a partir das 6h30 da tarde, um sunset no recinto da Nossa Senhora das Flores. A música fica a cargo do DJ JB e não faltam bifanas, bolos caseiros, crepes, cerveja, sangria e gin. Também no sábado, Pindelo recebe a primeira edição do Pindelo à Mesa, festa da francesinha promovida pela PARC. O almoço é servido entre o meio-dia e as 3, enquanto o jantar começa às 6. A partir das 7 da noite há música ao vivo com a Escola de Samba Os Pioneiros e Miguel Araújo, com temas de rock português internacional. A entrada é livre. São Martinho da Gandra recupera, depois de 7 anos de interrupção, a Festa das Coletividades. A iniciativa realiza-se sábado e domingo no Centro Desportivo, com gastronomia, insufláveis, mercadinhos, jogos tradicionais e animação. No sábado há zumba e música com repertório, um T3 e DJ. No domingo as motorizadas antigas e as motos juntam-se para um passeio com destino à Praia do Furador. O domingo em Fajões será marcado pela solidariedade. O evento Todos os Olhares pelo João Contam realiza-se junto à Igreja de Freguesia e pretende angariar fundos para apoiar a recuperação de João Afonso, um jovem de 20 anos que necessita de medicação, terapias de reabilitação e equipamentos clínicos. O programa

0: O programa inclui uma caminhada solidária, almoço, música, dança, leilão e outras atividades abertas à comunidade.
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2: Boa tarde. Queria dedicar a música da Christina Perry, To Some Ears, à Dona Alice. Boa tarde e obrigada.

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3: Boa tarde, queria dedicar a música do Romeo Santos Imitadora para mim mesma, porque eu mereço. Obrigada.

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1: Vamos nós! Vai, galera da banda!

0: Aline Rosa!
1: Obrigada, Netinho! Obrigada, Aracaju!
0: Essa é uma querida minha, viu? Querida.
1: Amo esse rapaz aqui.
0: Astral maravilhoso.
1: Eu sou fã dele, ó. Há muito tempo.
0: Foi pro ensaio, no estúdio com minha banda. Levou o cachorro dela, mijou o estúdio todo o cachorro. Minha pichada horrorosa. Trouxe o cachorro hoje aqui.
1: Tá aí no quarto. Não fale assim que ele escuta.
0: Obrigado, amei, viu?
1: Muito obrigado, Netinho. Parabéns. Querida.
0: Obrigado.
1: Parabéns a toda a banda. Parabéns, Aracaju!
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5: 19 horas.
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2: Olá, boa tarde, sou a Gabriela Freitas em São Roque e quero dedicar aos meus filhos, com muito amor e carinho, ao meu irmão, cunhado e sobrinhos e à Quinhas e sua respectiva família, com uma ótima tarde. A música é Cali Dande, por fim te encontrei.

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1: 7:28.
2: Boa noite.

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2: Olá, queria ouvir e dedicar a música Sei Que Vou Mais Além dos Anjos a uma pessoa muito especial. Beijinho.

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2: Cujães abre o fim de semana com a Festa das Coletividades nos dias 17 e 18 de julho. Ao longo de dois dias, as associações da vila mostram o seu trabalho num programa constantes, música ao vivo, dança, teatro, workshop.

0: pela Eucaristia, arruada, procissão e atuação da Banda Prata. Na segunda-feira sobem ao palco a Banda Mar do Norte e Carina. Incluído nas festas ao São Roque está o 30º Festival de Folclore de Chama, a Associação Recreativa e Cultural. Recepção aos grupos está marcada para as 3 da tarde, seguindo-se o desfile etnográfico com partida da antiga escola primária às 3h30. As atuações começam às 4h no adro da igreja com a Chama e grupos convidados de Viseu, São Pedro do Sul e Esmoriz. Já em Travanca, os jovens por Riba promovem no sábado, a partir das 6h30 da tarde, um sunset no recinto da Nossa Senhora das Flores. A música fica a cargo do DJ JB e não faltam bifanas, bolos caseiros, crepes, cerveja, sangria e gin. Também no sábado, Pindelo recebe a primeira edição do Pindelo à Mesa, festa da francesinha promovida pela Parque. O almoço é servido entre o meio-dia e as 3, enquanto o jantar começa às 6. A partir das 7 da noite há música ao vivo com a Escola de Samba Os Pioneiros e Miguel Araújo, com temas de rock português internacional. A entrada é livre. São Martinho da Gandra recupera, depois de 7 anos de interrupção, a Festa das Coletividades. A iniciativa realiza-se sábado e domingo no Centro Desportivo, com gastronomia, insufláveis, mercadinho, jogos tradicionais e animação. No sábado há zumba e música com o Raptuário, um T3 e DJ. No domingo as motorizadas antigas e as motos juntam-se para um passeio com destino à Praia do Furador. O domingo em Fajões será marcado pela solidariedade. O evento Todos os Olhares pelo João Contam realiza-se junto à Igreja de Freguesia e pretende angariar fundos para apoiar a recuperação de João Afonso, um jovem de 20 anos que necessita de medicação, terapias de reabilitação e equipamentos clínicos. O programa inclui uma caminhada solidária, almoço, música, dança, leilão e outras atividades abertas à comunidade.
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2: 21 horas.
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4: Boa noite.

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5: 22 horas.
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1: 23 horas.
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2: Cujães abre o fim de semana com a festa das coletividades nos dias 17 e 18 de julho. Ao longo de dois dias, as associações da vila mostram o seu trabalho num programa constante: música ao vivo, dança, teatro, workshops e atividades para crianças. Na sexta-feira, a animação inclui o do Cris e Lee e o DJ Miguel. No sábado, há ginástica, karaoke, teatro, dança e atuação de Zé Fadocha, sinto-se fogo de artifício à meia-noite e música com DJ pela madrugada. Também entre 17 e 20 de julho, São Roque está em festa. O programa arranca na sexta-feira com a tunamista académica de Águeda e o DJ Ricky F. No sábado há Zumba, festival de folclore, celebrações religiosas, as atuações de Pedra e Cal e o DJ Top Pereira. O domingo fica marcado pela Eucaristia, Arruada, Procissão e a atuação da Banda Prata. Na segunda-feira sobem ao palco a Banda Mar do Norte e Carina. Incluído nas festas ao São Roque está o 30º Festival de Folclore de Chama, a Associação Recreativa e Cultural. Recepção aos grupos está marcada para as 3 da tarde, seguindo-se o desfile etnográfico com partida da antiga escola primária às 3h30. As atuações começam às 4h no adro da Igreja com a Chama e grupos convidados de Viseu, São Pedro do Sul e Esmoriz. Já em Travanca, os jovens por Riba promovem no sábado, a partir das 6h30 da tarde, um sunset no recinto da Nossa Senhora das Flores. A música fica a cargo do DJ JB e não faltam bifanas, bolos caseiros, crepes, cerveja, sangria e gin. Também no sábado, Pindelo recebe a primeira edição do Pindelo à Mesa, festa da francesinha promovida pela Parque. O almoço é servido entre o meio-dia e as 3, enquanto o jantar começa às 6. A partir das 7 da noite há música ao vivo com a Escola de Samba Os Pioneiros e Miguel Araújo, com temas de rock português internacional. A entrada é livre. São Martinho da Gandra recupera, depois de 7 anos de interrupção, a festa das coletividades. A iniciativa realiza-se sábado e domingo no Centro Desportivo, com gastronomia, insufláveis, mercadinhos, jogos tradicionais e animação. No sábado há zumba e música com repertório, um T3 e DJ. No domingo as motorizadas antigas e as motos juntam-se para um passeio com destino à Praia do Furador. O domingo em Fajões será marcado pela solidariedade. O evento Todos os Olhares pelo João Contam realiza-se junto à Igreja de Freguesia e pretende angariar fundos para apoiar a recuperação de João Afonso, um jovem de 20 anos que necessita de medicação, terapias de reabilitação e equipamentos clínicos. O programa inclui uma caminhada solidária, almoço, música, dança, leilão e outras atividades abertas à comunidade.
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1: Zero horas.
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0: bom português, não recuse ao Dona Inês. Um beijinho também para si.
1: Ó Dona Inês, veja lá, ele é um rapaz.
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1: Meia-noite e 22.
2: Boa noite.
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